Você lembra dessa? O timeline toca a seguir, logo após essa.

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1: 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Agora a gente traz a Robin Stone. Conhece? Mais conhecida como Robin S, que fez muito sucesso nos anos 90 com o hit Show Me Love e essa.

0: do Brasil, Information Society, What's On Your Mind, do ano de 1988, e na sequência tem esse som, olha só, escuta. Enrage, I Don't You, aqui no Timeline, continue com a gente.
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3: Se você pensa que passar protetor solar serve apenas para evitar rugas ou manchas no rosto, está na hora de mudar esse conceito, hein? Com o passar dos anos, a nossa pele se torna naturalmente mais fina, ressecada, perde colágeno. Essas mudanças fragilizam a barreira de defesa do corpo, tornando a pele madura muito mais vulnerável a lesões, machucados e infecções. Proteger-se do sol na maturidade não é uma questão de vaidade, é uma necessidade real de saúde para manter a pele íntegra e protegida.
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6: Porque você precisa saber. O primeiro computador do mundo pesava mais de 27 toneladas. Foi construído na década de 1940 e ocupava uma sala inteira, consumindo mais energia do que uma casa grande.
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0: 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Foi rapidinho, já estamos de volta trazendo Ranger pra você que pediu.

0: DJ, fechando o set número 2. Aqui do Timeline, na sequência tem Mojo, Stardust, Madonna, Bomb the Bass. Continue com a gente.
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9: 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Eu estava na Jovem Pan. 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A gente ficou um tempo lá. O estúdio ainda estava em construção e a gente já estava contratado, registrado e recebendo ótimos salários na época. Quem começou o time foi eu, Pablo, César Filho, Joca, patrulheiro João Carlos Ribeiro, Ricardo Guedes, aí depois veio Gregão, veio Lisandro Antônio, Julinho Mazei, que veio dos Estados Unidos. Então veio com uma força total. Eu, além de fazer o programa, eu era um funcionário da rádio, editava as músicas, montava os comerciais, enfim. E foi lá que a gente começou a produzir os remixes. Aí eu fiz um do Óculos, tocou bastante na rádio, só com o original, sem ter acesso ao master, né? E depois, com o sucesso desses remixes que a gente fazia na Rádio Pool, é que abriu as portas pra gente fazer o primeiro remix nacional, que foi o RPM. Enfim, foi uma rádio super importante. Acho que mais uma coisa que eu lembrei agora que marcou demais e ajudou muito no crescimento da audiência, foi com a música You Are The World. O seu Tuta Keno, que já deixou seu depoimento, mandou um compacto. Tinha acabado de lançar nos Estados Unidos e naquela época você não tinha acesso via celular, via correio, sei lá, era tudo muito complicado. E nós lançamos o War the World, ficamos tocando, acredito que uns 60 dias, e ninguém tinha. Todas as rádios ligavam, tentava subornar, tentava de toda forma. E nós gravamos no estúdio com a voz do César Filho, falando todos os artistas da música, até fazer a cabeça da música. Michael Jackson, Tina Turner, Cindy Lauper,
10: Kim Carr, Bob Dylan, Ray Charles, Daryl Hall Jones, Jackson, James Dean, Billy Joel, Al Jarreau, Ray Lewis, Willie Nelson, Kenny Rogers, Diana Ross, Bruce Springsteen,
2: Austin,
11: Paul Simon,
2: Dionne Warwick,
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2: Stevie Wonder,
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9: Isso mexeu com o mercado, essa música, e o sucesso que a gente guarda até hoje foi lançado na Pool FM. Então é isso aí, galera, sintonizada nas ondas da Pool FM. É um nome que jamais a gente pode esquecer, de uma rádio que revolucionou e trouxe tantas novidades e tocava o que não se tocava em outras rádios na época. Abraço a todos aí, Iraí Campos tá indo.
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0: volume. Opa, beleza? Foi rapidinho, já estamos de volta. Pra você que pediu Noel, Like a Child, vai tocar já já, hein? E pra você que pediu Mojo, aí está.
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0: Lady.

0: Programa de flashback do Brasil, Roman Photo, ou Foto, como você preferir, Sound of Summer. E nesse clima fantástico, eu vou anunciar o próximo set, que é o Dance Floor, 30 minutos mixados. Fica aí, porque vale a pena esperar.
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0: E o Brasil tem vários heróis, né? Entre eles o navegador Amir Klink. E agora a gente vai ter um filme contando um dos momentos mais importantes desse monstruoso Amir Klink. 100 dias, o filme que conta a travessia de Amir Klink pelo Oceano Atlântico. Inclusive, cenas dessa prévia foram divulgadas na semana passada, marcadas por gravações em mar aberto, cenários em estúdio e muitos detalhes da atmosfera imersiva que o filme promete oferecer ao público, evidenciando a imensidão do oceano e também o isolamento vivenciado por Amir, interpretado pelo ator Felipe Bragança. A história vai acompanhar a extraordinária jornada de Amir Klink, que o transformou na primeira pessoa a cruzar o Atlântico Sul sozinho num barco a remo no ano de 1984. A bordo de uma embarcação projetada por ele próprio, Amir enfrentou uma travessia marcada por obstáculos físicos e emocionais que colocam à prova sua resistência, coragem e capacidade de superação. Além de Felipe, o elenco tem a presença de vários nomes de peso no Brasil: Felipe Camargo, João Vitor Silva e a atriz francesa Philippine Leroy Beaulieu. Com a direção de Carlos Saldanha, de A Era do Gelo 2, o filme estreia em 29 de outubro no Brasil, no cinema. 100 dias contando essa travessia maravilhosa de Amir Klink, imperdível.

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1: 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Olá, ouvintes da Pool FM, eu sou Sérgio Scarpelli e tenho um convite muito

0: você é muito bem-vindo ao Lado Negro da Música.
1: Groovy Baby. 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
0: In the mix. Vamos começar com Rick Astley. Take me to your heart.

0: De flashback do Brasil, The Human League, Hard Like a Will, e esse é o remix, o doce da época. Estou tendo o prazer de tocar isso em disco de vinil, tá bom pra você? Lindo, né? Tem até um chiadinho aí característico. Esse foi o timeline de hoje, a gente volta numa próxima, valeu! Quero agradecer a sua audiência. Estivemos em primeiro lugar, graças a você. Valeu, tchau, tchau!
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2: 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A leitura melhora a capacidade de empatia. Quando nos colocamos no lugar de personagens, treinamos nosso cérebro para compreender e respeitar outras perspectivas.
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11: Chegando nessa quinta-feira maravilhosa com mais uma edição do Meu Amigo Pet. E se você quer mimar o seu cachorro com petiscos naturais, anote aí três ótimas opções. A couve-flor traz cálcio e fósforo. O pepino é leve, rico em água e pouquíssimo calórico. E a mandioquinha é uma excelente fonte de energia com vitaminas do complexo B. Alimentos fáceis de encontrar que dão um show de nutrição no potinho do seu pet. Inove no cardápio com saúde e veja o seu melhor amigo lamber os beiços.
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12: 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Alô, galera sintonizada na Pool Web Radio. Aqui quem fala é o DJ Iraí Campos. Ah, eu não vou mandar um alô, não. Vou contar a história que eu tive com a Pool. Eu sou do primeiro time, fui contratado, eu estava na Jovem Pan e o resto da galera que veio praticamente quase a equipe toda da Band FM Bandeirantes na época. A gente ficou um tempo lá, o estúdio ainda estava em construção e a gente já estava contratado, registrado e recebendo ótimos salários na época. Quem começou o time foi eu, Pablo, César Filho, Joca, patrulheiro João Carlos Ribeiro, Ricardo Guedes, aí depois veio Gregão, veio Lisandro Antônio, Julinho Mazei, que veio dos Estados Unidos, então veio com uma força total. Eu, além de fazer o programa, eu era um funcionário da rádio, editava as músicas, montava os comerciais, enfim, e foi lá que a gente começou a produzir os remixes. Aí eu fiz um do Óculos, tocou bastante na rádio, só com original, sem ter acesso ao master, né? E depois, com sucesso desses remixes que a gente fazia na Rádio Pool, é que abriu as portas pra gente fazer o primeiro remix nacional, que foi o RPM. Enfim, foi uma rádio super importante. Acho que mais uma coisa que eu lembrei agora que marcou demais e ajudou muito no crescimento da audiência, foi com a música You Are The World. O seu Tuta Keno, que já deixou seu depoimento, mandou um compacto. Tinha acabado de lançar nos Estados Unidos e naquela época você não tinha acesso via celular, via correio, sei lá, era tudo muito complicado. E nós lançamos You Are The World, ficamos tocando acredito que uns 60 dias e ninguém tinha. Todas as rádios ligavam, tentava subornar, tentava de toda forma. E nós gravamos no estúdio com a voz do César Filho, falando todos os artistas da música até fazer a cabeça da música. Michael Jackson, Tina Turner, Cindy Lauper,
4: Kinka, Bob Dylan, Rachel,
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12: Isso mexeu com o mercado, essa música, e o sucesso que a gente guarda até hoje foi lançado na Pool FM. Então é isso aí, galera, sintonizada nas ondas da Pool FM. É um nome que jamais a gente pode esquecer, de uma rádio que revolucionou e trouxe tantas novidades e tocava o que não se tocava em outras rádios na época. Abraço a todos aí, Iraí Campos, tá indo.
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5: Olá, meus queridões e queridonas. Sexta-feira maravilhosa, hoje dia dos namorados, né? Nós aqui com o meu amigo Pet, trazendo dicas do seu amigão do coração. Meus queridos, a sardinha fresca é ótima para os gatos, cheia de ômega 3 e vitaminas essenciais. Mas quando o assunto é a versão em lata, acenda o sinal de alerta aí na sua cozinha, viu? O produto em conserva deve ser apenas um agrado raro, oferecido em pouca quantidade. E a regra de ouro, escolha sempre a sardinha conservada em água, nunca na base do óleo. Mime o seu bichano com responsabilidade e garanta o bem-estar que ele merece.
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3: Você já reparou naqueles avisos de alto em açúcar adicionado que aparecem na frente das embalagens no supermercado? Longe de ser apenas uma regra de rotulagem, esse selo é uma ferramenta poderosa para a sua saúde, tá? Ele serve para te dar um choque de realidade antes de colocar o produto no carrinho, mostrando que muitos alimentos que parecem, né, saudáveis, como iogurtes com sabor, sucos de caixinha e cereais, são verdadeiras bombas de açúcar. Use o alerta visual a seu favor, faça escolhas mais conscientes para proteger o seu corpo.
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3: Tudo bem, eu sou o Rui Bala. Todo mundo tá louco pra assistir o novo Vingadores, né? Doutor Destino. E depois de vários movimentos nas redes sociais, com publicações envolvendo o símbolo da Latvéria, o país fictício governado por Victor Von Doom, o Doutor Destino, os irmãos Russo, diretores do novo longa, finalmente revelaram o que estava preparado para os fãs. A dupla de diretores anunciou que a surpresa trata-se do lançamento de Dom Latvéria, uma mistura especial de café servida num bar em Londres. Em uma das placas lá nesse bar em Londres, é possível ler a frase Richards estava errado. Uma clara referência ao Senhor Fantástico, né? O Reed Richards, personagem interpretado por Pedro Pascal no Quarteto Fantástico. A novidade já integra a campanha de divulgação do novo filme do universo Marvel, que deve ganhar força nos próximos meses. Expectativa é que trailers e materiais promocionais, entre outras iniciativas, sejam divulgados gradualmente à medida que a estreia do filme, que está marcada para o final do ano, né, para dezembro, se aproxime. Robert Downey Jr. volta agora como vilão nesse Vingadores Doutor Destino. O filme ainda tem a participação de vários rostos conhecidos pelo público. Ryan Reynolds vai voltar a ser Deadpool, Hugh Jackman como Wolverine, Patrick Stewart como professor Xavier, entre outros. Vingadores Doutor Destino tem estreia marcada para 17 de dezembro de 2026 e a continuação, que já está sendo preparada, Guerras Secretas, chega aos cinemas em dezembro de 27, no dia 16.
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2: Olá, olá, meus queridos, tudo bem? Chegou a sexta-feira. Hoje, dia 12 de junho, uma data especial, uma data romântica. Hoje é Dia dos Namorados. E o Mundo Verde tá no ar com um especial Dia dos Namorados Sustentável, com uma dica de presente sustentável para você surpreender o seu amor e ainda preservar o meio ambiente. Vamos à dica de hoje? Reservar tempo para o autocuidado na rotina é super importante para a saúde física e mental. Você pode incentivar seu amor a se cuidar de uma forma que preserve o meio ambiente também. Ao presentear com produtos de beleza ou higiene pessoal, prefira marcas que tenham embalagens mais sustentáveis. Shampoos em barra, por exemplo, que adotem o conceito Clean Beauty, sem ativos químicos poluentes e potencialmente nocivos à saúde. E que não façam testes em animais.
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1: Meus amigos, sexta-feira, dia 12 de junho, e o amor está no ar. E o perfume da sua casa também. Nesse dia dos namorados, prepare um cheirinho especial. Você pode colocar uma tampinha cheia de amaciante concentrado no borrifador, meia tampa de aromatizador do seu gosto e preencher de água até a boca do borrifador. Aí misture bem e está prontinho. Borrife nas cortinas, no sofá e naquela cama recém-arrumada. Amiga, você vai arrasar, hein? Crie o clima perfeito para celebrar momentos inesquecíveis a dois. Sua casa perfumada é o cenário ideal para esse romance.
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falar do Homem-Aranha, o novo filme, né? Um Novo Dia, que ganhou um novo pôster e anunciou a exibição antecipada nos Estados Unidos. Isso vai acontecer no dia 29 de julho. Aliás, exclusiva para assinantes do Amazon Prime. Além de Tom Holland e Jacob Batalon, Zendaya retorna para esse novo filme do Aranha, no papel de Mary Jane. A atriz Sadie Sink foi confirmada, o papel ainda não foi especificado, a gente já falou sobre isso aqui. E outro confirmado é John Bernthal, o Justiceiro. Além dele, Mark Ruffalo está de volta no filme como Hulk. Durante o tempo, a gente especulava que o foco desse filme seria uma trama mais pé no chão, vamos dizer assim, com Homem-Aranha e o Demolidor de Charlie Cox se juntando para encarar o Rei do Crime de Vincent D'Onofrio, mas parece que essa ideia não vai acontecer. Houve rumores também que o vilão Gnu, né, interpretado por Andy Serkis em Venom, a última rodada, seria o grande inimigo, só que também não vai rolar. Homem-Aranha, um Novo Dia, vai estrear aqui no Brasil um dia depois dessa estreia especial nos Estados Unidos. 30 de julho de 2026.

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0: para você cuidar bem do seu amiguinho.
1: Olá, meus queridões e queridonas. Sexta-feira maravilhosa. Hoje é dia dos namorados, né? Nós aqui com o meu amigo Pet, trazendo dicas do seu amigão do coração. Meus queridos, a sardinha fresca é ótima para os gatos, cheia de ômega 3 e vitaminas essenciais. Mas quando o assunto é a versão em lata, acenda o sinal de alerta aí na sua cozinha, viu? O produto em conserva deve ser apenas um agrado raro, oferecido em pouca quantidade. E a regra de ouro, escolha sempre a sardinha conservada em água, nunca na base do óleo. Mime o seu bichano com responsabilidade e garanta o bem-estar que ele merece.
0: Esse foi o meu amigo Pet.
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2: As lâmpadas LED, consideradas hoje as mais econômicas, têm vida média 6 vezes maior do que as lâmpadas fluorescentes e consomem cerca de 80% menos energia. Elas ainda são mais seguras, isso porque não possuem mercúrio em seu interior. Quando chegar a hora de se desfazer das lâmpadas, é imprescindível não jogá-las no lixo reciclável. Procure embalá-la bem em papel ou caixa de papelão e levá-las a um ponto de coleta. E o melhor, 98% de todo o material presente nas lâmpadas LED

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1: Você já reparou naqueles avisos de alto em açúcar adicionado que aparecem na frente das embalagens no supermercado? Longe de ser apenas uma regra de rotulagem, esse selo é uma ferramenta poderosa para a sua saúde, tá? Ele serve para te dar um choque de realidade antes de colocar o produto no carrinho, mostrando que muitos alimentos que parecem, né, saudáveis, como iogurtes com sabor, sucos de caixinha e cereais, são verdadeiras bombas de açúcar. Use o alerta visual a seu favor, faça escolhas mais conscientes para proteger o seu corpo.
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eu sou o Rui Bala. Todo mundo tá louco pra assistir o novo Vingadores, né? Doutor Destino. E depois de vários movimentos nas redes sociais, com publicações envolvendo o símbolo da Latvéria, o país fictício governado por Victor Von Doom, o Doutor Destino, os irmãos Russo, diretores do novo longa, finalmente revelaram o que estava preparado para os fãs. A dupla de diretores anunciou que a surpresa trata-se do lançamento de Dom Latvéria, uma mistura especial de café servida num bar em Londres. Em uma das placas lá nesse bar em Londres, é possível ler a frase Richards estava errado, uma clara referência ao Senhor Fantástico, né, o Reed Richards, personagem interpretado por Pedro Pascal no Quarteto Fantástico. A novidade já integra a campanha de divulgação do novo filme do universo Marvel, que deve ganhar força nos próximos meses. A expectativa é que trailers e materiais promocionais, entre outras iniciativas, sejam divulgados gradualmente à medida que a estreia do filme, que está marcada para o final do ano, né, para dezembro, se aproxime. Robert Downey Jr. volta agora como vilão nesse Vingadores Doutor Destino. O filme ainda tem a participação de vários rostos conhecidos pelo público. Ryan Reynolds vai voltar a ser Deadpool, Hugh Jackman como Wolverine, Patrick Stewart como professor Xavier, entre outros. Vingadores Doutor Destino tem estreia marcada para 17 de dezembro de 2026 e a continuação, que já está sendo preparada, Guerras Secretas, chega aos cinemas em dezembro de 27, no dia 16.

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1: Olá, olá, meus queridos, tudo bem? Chegou a sexta-feira. Hoje, dia 12 de junho, uma data especial, uma data romântica. Hoje é Dia dos Namorados. E o Mundo Verde tá no ar com um especial Dia dos Namorados Sustentável, com uma dica de presente sustentável para você surpreender o seu amor e ainda preservar o meio ambiente. Vamos à dica de hoje? Reservar tempo para o autocuidado na rotina é super importante para a saúde física e mental. Você pode incentivar seu amor a se cuidar de uma forma que preserve o meio ambiente também. Ao presentear com produtos de beleza ou higiene pessoal, prefira marcas que tenham embalagens mais sustentáveis. Shampoos em barra, por exemplo, que adotem o conceito Clean Beauty, sem ativos químicos poluentes e potencialmente nocivos à saúde. E que não façam testes em animais.
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4: 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A prática da biblioterapia, que é o uso terapêutico da leitura, tem sido usada por educadores, psicólogos e bibliotecários para promover saúde mental, diálogo e autorreflexão.
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2: Meus amigos, sexta-feira, dia 12 de junho, e o amor está no ar. E o perfume da sua casa também. Nesse dia dos namorados, prepare um cheirinho especial. Você pode colocar uma tampinha cheia de amaciante concentrado no borrifador, meia tampa de aromatizador do seu gosto e preencher de água até a boca do borrifador. Aí misture bem e está prontinho. Borrife nas cortinas, no sofá e naquela cama recém-arrumada. Amiga, você vai arrasar, hein? Crie o clima perfeito para celebrar momentos inesquecíveis a dois. Sua casa perfumada é o cenário ideal para esse romance.
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1: A pobreza nas grandes cidades brasileiras chegou ao menor nível desde 2012. A proporção de pobres nas metrópoles caiu de 19,5% em 2024 para 18,4% em 2025. Entre 2021 e 2025, mais de 10 milhões de pessoas deixaram a condição de pobreza nas regiões metropolitanas do país. Mas nem tudo são boas notícias. O aumento de renda foi menor para os mais pobres do que para os mais ricos, e a desigualdade voltou a crescer. Os 10% mais ricos ganharam em média 16,1 vezes mais do que os 40% mais pobres nas metrópoles.
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Vamos voltar a falar do Homem-Aranha, o novo filme, né? Um Novo Dia, que ganhou um novo pôster e anunciou a exibição antecipada nos Estados Unidos. Isso vai acontecer no dia 29 de julho. Aliás, exclusiva para assinantes do Amazon Prime. Além de Tom Holland e Jacob Batalon, Zendaya retorna para esse novo filme do Aranha, no papel de Mary Jane. A atriz Sadie Sink foi confirmada, o papel ainda não foi especificado, a gente já falou sobre isso aqui. E outro confirmado é John Bernthal, o Justiceiro. Além dele, Mark Ruffalo está de volta no filme como Hulk. Durante um tempo, a gente especulava que o foco desse filme seria uma trama mais pé no chão, vamos dizer assim, com Homem-Aranha e o Demolidor de Charlie Cox se juntando para encarar o Rei do Crime de Vincent D'Onofrio. Mas parece que essa ideia não vai acontecer. Houve rumores também que o vilão Gnu, né, interpretado por Andy Serkis em Venom, a última rodada, seria o grande inimigo, só que também não vai rolar. Homem-Aranha, um novo dia, vai estrear aqui no Brasil, um dia depois dessa estreia especial nos Estados Unidos. 30 de julho de 2026.

0: precisa saber. O chocolate foi usado como moeda. Os maias e os astecas usavam grãos de cacau como forma de pagamento, além de usá-los para fazer uma bebida amarga que consideravam sagrada. 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
1: Alô, galera sintonizada na Pool Web Radio. Aqui quem fala é o DJ Iraí Campos. Ah, eu não vou mandar um alô, não. Vou contar a história que eu tive com a Pool. Eu sou do primeiro time, fui contratado, gente. Eu estava na Jovem Pan e o resto da galera que veio praticamente quase a equipe toda da Band FM Bandeirantes na época. A gente ficou um tempo lá, o estúdio ainda estava em construção e a gente já estava contratado, registrado e recebendo ótimos salários na época. Quem começou o time foi eu, Pablo, César Filho, Joca, Patrulheiro João Carlos Ribeiro, Ricardo Guedes, aí depois veio Gregão, veio Lisandro Antônio, Julinho Mazei, que veio dos Estados Unidos, então veio com uma força total. Eu, além de fazer o programa, eu era um funcionário da rádio, editava as músicas, montava os comerciais, enfim, e foi lá que a gente começou a produzir os remixes. Aí eu fiz um do Óculos, tocou bastante na rádio, só com o original, sem ter acesso ao master, né? E depois, com o sucesso desses remixes que a gente fazia na Rádio Pool, é que abriu as portas pra gente fazer o primeiro remix nacional, que foi o RPM. Enfim, foi uma rádio super importante. Acho que mais uma coisa que eu lembrei agora que marcou demais e ajudou muito no crescimento da audiência foi com a música You Are The World. O seu Tuta Keno, que já deixou seu depoimento, mandou um compacto. Tinha acabado de lançar nos Estados Unidos e naquela época você não tinha acesso via celular, via correio, sei lá, era tudo muito complicado. E nós lançamos You Are The World, ficamos tocando, acredito que uns 60 dias e ninguém tinha. Todas as rádios ligavam, tentava subornar, tentava de toda forma. E nós gravamos no estúdio com a voz do César Filho, falando todos os artistas da música até fazer a cabeça da música. Michael Jackson, Tina Turner, Cindy Lauper, Kinka, Bob Dylan, Ray Charles, Jackson, James Dean, Billy Joel, Al Jarreau, Hayes and Willie Nelson, Kenny Rogers, Diana Ross, Bruce Springsteen, Paul Simon, Dionne Warwick, Tina Turner, Stevie Wonder, Quincy Jones, Michael Jackson, Lionel Richie.
2: From the studios of Quincy Jones to Pool FM in São Paulo, USA for Africa, we are the world.
1: Isso mexeu com o mercado, essa música, e o sucesso que a gente guarda até hoje foi lançado na Pool FM. Então é isso aí, galera, sintonizada nas ondas da Pool FM. É um nome que jamais a gente pode esquecer, de uma rádio que revolucionou e trouxe tantas novidades e tocava o que não se tocava em outras rádios na época. Abraço a todos aí, Iraí Campos, tá indo.
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0: Uma pesquisa da empresa IWSR aponta que o consumo mundial de álcool continuará caindo pelos próximos 10 anos, mesmo com o crescimento da população. A tendência de queda, que começou em 2023, é motivada pela alta no custo de vida, maior preocupação com a saúde, novos hábitos e até o uso de remédios para emagrecer. O estudo prevê que grandes mercados tradicionais como a China e os Estados Unidos terão reduções significativas de consumo até 2035. Por outro lado, a Índia deve ir na contramão dessa tendência e se tornará o segundo maior mercado de bebidas do mundo até 2032. Para se adaptarem à nova realidade, as empresas do setor precisarão investir em novidades como os coquetéis em lata.
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2: Começa aqui pela Pua FM Music Delivery com os grandes sucessos da Dance. Mixados em um set especial para você desde já. Eu lhe agradeço pela sua conexão. 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Music Delivery sempre aqui em 3 edições diárias, segunda a sexta-feira, 10 da manhã, 2 da tarde e 8 da noite. Em 1980, a banda de synth pop americana de Sacramento, California, Cause and Effect, lançava You Think You Know Her, talvez o seu maior hit, né? Tiveram outros também, mas não alcançaram o mesmo sucesso. E a banda acabou oficialmente em 2020. Durou bastante, né? Rob Rowe e Sean Rowley, You Think You Know Her, aqui no Music Delivery, agora na Pua FM. 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

0: Shaw Music Delivery com Justin Enriquez, I've Been Thinking About You. 1994, antes de 1988, Voice and Fashion com Give Me Your Love. E as edições aí no meio, as edições de quando comecei minha carreira. Também o TKA com X-Ray Vision, 1988. TKA que significa Tony, Kale and Abby. Antes, Judy Torres com Love You, Will Love Me, 1989. Steve B com Party Your Body, de 88. E o Cause and Effect, abrindo aqui com You Think You Know Her, 1990. Cause and Effect, que era Robert Rowe e Keith Mile. Fechando então mais um Music Delivery, sempre aqui na Pool, de segunda a sexta, 10 da manhã, 2 da tarde e 8 da noite. 3 edições, portanto. No YouTube, estou no arroba Jeff Fernandes 007, Jeff com 2 Fs e o 007, os números. E no Insta, no arroba JF Voz. Valeu, abraço, hein?
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4: Olá, meus queridões e queridonas. Sexta-feira maravilhosa. Hoje, dia dos namorados, né? Nós aqui com o meu amigo Pet, trazendo dicas do seu amigão do coração. Meus queridos, a sardinha fresca é ótima para os gatos, cheia de ômega 3 e vitaminas essenciais. Mas quando o assunto é a versão em lata, acenda o sinal de alerta aí na sua cozinha, viu? O produto em conserva deve ser apenas um agrado raro, oferecido em pouca quantidade. E a regra de ouro, escolha sempre a sardinha conservada em água, nunca na base do óleo. Mime o seu bichano com responsabilidade e garanta o bem-estar que ele merece.
3: Esse foi o meu amigo Pet.
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1: O governo canadense apresentou um projeto de lei que proíbe menores de 16 anos de usarem redes sociais e reforça a segurança de chatbots de inteligência artificial. A proposta cria um órgão regulador para fiscalizar as plataformas digitais. Empresas que descumprirem as regras podem ser multadas em até 3% da receita global ou 10 milhões de dólares canadenses. A iniciativa é do governo do primeiro-ministro Mark Carney e foi inspirada pela Austrália, primeiro país a proibir redes sociais para menores em nível nacional. O ministro Mark Miller disse que a lei vai exigir mais responsabilidade das plataformas e garantir proteção para as crianças.
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2: Você já reparou naqueles avisos de alto em açúcar adicionado que aparecem na frente das embalagens no supermercado? Longe de ser apenas uma regra de rotulagem, esse selo é uma ferramenta poderosa para a sua saúde, tá? Ele serve para te dar um choque de realidade antes de colocar o produto no carrinho, mostrando que muitos alimentos que parecem, né, saudáveis, como iogurtes com sabor, sucos de caixinha e cereais, são verdadeiras bombas de açúcar. Use o alerta visual a seu favor, faça escolhas mais conscientes para proteger o seu corpo.
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4: 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Livros infantis que abordam sentimentos e desafios da infância ajudam as crianças a lidar com emoções como o medo, a tristeza e a insegurança, segundo especialistas em educação emocional.
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3: O consumo de energia elétrica no Brasil vai cair nos dias de jogo da seleção na Copa do Mundo. As mudanças no comportamento de consumo devem começar 2 horas antes das partidas, porque atividades comerciais e industriais serão interrompidas para que as pessoas se desloquem aos locais onde vão assistir aos jogos. O Operador Nacional do Sistema Elétrico, ONS, prepara uma operação especial para os dias 13, 19 e 24 de junho, datas dos 3 jogos do Brasil na fase de grupos. Durante esse período, o ONS vai proibir que empresas de energia realizem intervenções que possam causar corte de fornecimento em qualquer ponto do país. A operação especial vale de 2 horas antes até 2 horas depois de cada partida. Se o Brasil avançar na competição, as medidas serão estendidas a todos os jogos seguintes.
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2: Uma epidemia de ebola no leste da República Democrática do Congo já matou 115 pessoas, mas a desinformação está dificultando o combate à doença. Vídeos falsos circulam nas redes negando que o vírus existe ou acusando autoridades de inventar a doença para ganhar dinheiro. Na província de Ituri, epicentro do surto, quase uma em cada três pessoas acredita que tudo é mentira. Por causa disso, duas tendas de uma ONG foram incendiadas e trabalhadores que faziam um enterro seguro quase foram espancados. O diretor-geral da OMS alertou que a desinformação é quase tão perigosa quanto o próprio vírus. Especialistas defendem que envolver líderes comunitários, sobreviventes e curandeiros tradicionais é essencial para reconquistar a confiança da população.
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5: Adolescentes que leem por prazer têm maior autoestima e se sentem mais preparados para lidar com emoções. É o que diz um estudo do Reino Unido.
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0: eu sou o Rui Bala. Todo mundo tá louco pra assistir o novo Vingadores, né? Doutor Destino. E depois de vários movimentos nas redes sociais, com publicações envolvendo o símbolo da Latvéria, o país fictício governado por Victor Von Doom, o Doutor Destino, os irmãos Russo, diretores do novo longa, finalmente revelaram o que estava preparado para os fãs. A dupla de diretores anunciou que a surpresa trata-se do lançamento de Don Latvéria, uma mistura especial de café servida num bar em Londres. Em uma das placas lá nesse bar em Londres, é possível ler a frase Richards estava errado, uma clara referência ao Senhor Fantástico, né, o Reed Richards, personagem interpretado por Pedro Pascal no Quarteto Fantástico. A novidade já integra a campanha de divulgação do novo filme do universo Marvel, que deve ganhar força nos próximos meses. A expectativa é que trailers e materiais promocionais, entre outras iniciativas, sejam divulgados gradualmente à medida que a estreia do filme, que está marcada para o final do ano, né, para dezembro, se aproxime. Robert Downey Jr. volta agora como vilão nesse Vingadores Doutor Destino. O filme ainda tem a participação de vários rostos conhecidos pelo público. Ryan Reynolds vai voltar a ser Deadpool, Hugh Jackman como Wolverine, Patrick Stewart como Professor Xavier, entre outros. Vingadores Doutor Destino tem estreia marcada para 17 de dezembro de 2026 e a continuação, que já está sendo preparada, Guerras Secretas, chega aos cinemas em dezembro de 27, no dia 16.
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0: 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Uma pesquisa da Quest mostrou que 56% dos brasileiros não acreditam que a seleção vai conquistar o Hexa na Copa do Mundo de 2026. Só 35% confiam no título. A confiança vinha caindo desde abril de 2023, quando 50% acreditavam no Brasil campeão, até bater 25% em abril de 2026, mas subiu para 35% na última coleta antes da Copa. A descrença chegou ao pico de 68%. Em abril de 2025 e abril de 2026, caindo agora para 56%. O técnico Carlos Ancelotti teve aprovação de 58% em junho, alta de 17 pontos em relação a abril, quando era de 41%. A desaprovação caiu de 29% para 14%. A convocação de Neymar teve 53% de aprovação e 39% de desaprovação em junho. A pesquisa ouviu 2004 brasileiros com 16 anos ou mais entre 5 e 8 de junho de 2026, com margem de erro de 2 pontos percentuais e 95% de confiabilidade.
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2: Começa aqui pela Pool FM, o Music Delivery, com os grandes hits da Pool FM mixados em um set para você. Você aí no trabalho, em casa, no PC, no celular, no seu Super Sound System ou ainda no seu fone de ouvido. Obrigado aí pela sua conexão. 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Aqui é o Jeff Fernandes e o Music Delivery é sempre aqui na Pool FM, segunda a sexta-feira, 3 edições, 10 da manhã, 2 da tarde e 8 da noite. E neste, a gente vai ouvir aqui algumas novidades e outras não tão novas assim da década de 90. Começando com Rico and Guga, Ritual, de 2024, aqui no Music Delivery.

0: Shell Music Delivery com Bizarre Inc. Surprise! 1996. Antes, Barbara Tucker com Everybody Dance, The Horn Song, 1980. Masters at Work, India, To Be in Love, 1999. Final da década de 80, Kenny Dope Gonzalez organizou uma série de festas com seu amigo Mike Delgado, sob o nome de Masters at Work. E a história começa aí, no final da década de 80. Antes, Christian Fischer com Restless, 2024, produção aí do alemão de Leipzig. E Rico and Guga com Ritual, 2024, que é uma dupla brasileira de Progressive. Fechando aqui mais um Music Delivery, sempre na Pua FM, segunda a sexta-feira, 10 da manhã, 2 da tarde e 8 da noite no YouTube. Estou lá no @jfernandes007 e no Insta no @jfvoice. Valeu!
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2: Olá, olá, meus queridos, tudo bem? Chegou a sexta-feira. Hoje, dia 12 de junho, uma data especial, uma data romântica. Hoje é Dia dos Namorados. E o Mundo Verde tá no ar com um especial Dia dos Namorados Sustentável, com uma dica de presente sustentável para você surpreender o seu amor e ainda preservar o meio ambiente. Vamos à dica de hoje? Reservar tempo para o autocuidado na rotina é super importante para a saúde física e mental. Você pode incentivar seu amor a se cuidar de uma forma que preserve o meio ambiente também. Ao presentear com produtos de beleza ou higiene pessoal, prefira marcas que tenham embalagens mais sustentáveis. Shampoos em barra, por exemplo, que adotem o conceito Clean Beauty, sem ativos químicos poluentes e potencialmente nocivos à saúde. E que não façam testes em animais.
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3: Seguindo nossa viagem espacial imaginária, vamos orbitando agora pela novidade de Don't Swing com World Fades, uma original mix. Aumente o volume, sinta-se à vontade, você está na Pool FM, aqui é energia no ar. 0.0.

E que tal aquele contato esperto com a gente aqui pelo 943244662, código 11, São Paulo, 943244662, WhatsApp oficial da PUL. É sempre bom receber a tua mensagem, a gente fica muito feliz com isso e faz com que a gente continue por aqui, né? É o feedback essencial. Vamos, Joyce, se liga aí. 0.0.

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1: A aprovação do projeto que diminui a maioridade penal de 18 para 16 anos na Comissão de Justiça da Câmara dos Deputados deixou o governo do presidente Lula em uma situação complicada. A decisão, que aconteceu na última quarta-feira, aumenta a pressão sobre o governo justamente no momento em que ele tenta lançar novos planos e ações importantes para tentar melhorar a opinião do público sobre a segurança no país. Como o projeto foi aprovado nessa primeira comissão, ele agora muda de fase e será estudado por um grupo especial de deputados na Câmara antes de ser votado duas vezes no plenário. Nos bastidores do governo, o clima é de muito cuidado. Em conversas reservadas, o governo tem mostrado que prefere não dar uma opinião pública contra o projeto de forma imediata. O medo é que bater de frente com a proposta irrite a população e traga prejuízos políticos para a campanha de reeleição de Lula.
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2: Ótima tarde, começo mais uma edição do nosso Flash Mix, trazendo grandes sucessos, vertentes e épocas. E desde já agradeço a sua companhia. Se você está chegando agora, já faz parte da nossa audiência fiel, prepare-se para 3 horas de muita música, informação, diversão e histórias incríveis com o quadro Dr. Sample, onde você descobre a origem dos sucessos que rolaram no rádio e também nas pistas de dança ao redor do mundo. 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E como hoje é dia dos namorados, tem homenagem especial, você acha que ia esquecer? No bloco Love Classics, você vai curtir Slow Jam Megamix, uma super montagem reunindo vários hits românticos. E ainda tem agenda de festas, inclusive uma que vai rolar hoje à noite. Você não pode perder. Acredito que você já saiba. 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Então, para ouvir alto em bom som e sem moderação, Leon Haywood, Don't Push It, Don't Force It, Flash Mix.

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E continua Flash Mix, Technotronic, Rosso Barroco, Patrick Cole, Too Static, muito mais, e abrindo com essa de 1990, I Don't Want Your Love, MC Man.

0: pausa. Break chegando e na sequência Love Classics.
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6: De volta com Flash Mix. Em homenagem à data de hoje, trago a reunião de vários sucessos românticos para você agora no Love Classics, Slow Jam Mega Mix by DJ Akin.

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1: Esse foi Slow Jam Mega Mix by DJ Akin, abrindo espaço para as nacionais, inclusive produção de Link Olivetti para Sandra Sá, ou Dessá, como queira, Olhos Coloridos, música que foi escrita em 74 por Macau, gravada no segundo álbum de Sandra em 82 e foi reeditada em seu quinto álbum. Na sequência, Link Olivetti e Robson Jorge presentes também na produção de Palco, do Gil, de 81. E para fechar, Barão Vermelho, Puro Êxtase. A versão aqui é do Marcelo Memé Mansur. 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

todas as sextas, das 3 às 6 da tarde, reprisada aos domingos, das 2 às 5 da tarde, trazendo sempre esses ótimos momentos musicais e agenda de festas para você curtir. Hoje, festa acústica Happy Hour em celebração ao Dia dos Namorados, a partir das 7 da noite, uma noite que teremos sorteios da Botica Games, da Amende, ingressos para as peças do Teatro Santo Agostinho e mais sets dos DJs Roger AC, Valdo Fidalgo. Se prepara também que vai ter seleção de românticas, hein? Não vai perder. 7 da noite hoje, Garagem 55 Moca, Rua Borges de Figueiredo, 1098. Amanhã, sábado, dia 13, na Bote a Flash Túnel do Tempo, na Rua dos Professores, 391, Engenheiro Goulart, Cangaíba, na Zona Leste. Um grande abraço pro Alberto. Tamo chegando. Dia 20, Complexo Tempo. E no dia 25 de junho, quinta-feira, Projeto Novo, Chuchu Dance Flashback Edition, no Leandrini com Ed Melo. A gente vai dançar muito na Rua Oswaldo Cruz, 1411, São Caetano do Sul. Os ingressos também estão sendo vendidos com desconto no Simpla. 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Vai ser imperdível.

0: imperdível. Para mais informações é só seguir arroba DJ aqui nas redes sociais, tá certo? E uma dica para você, curte teatro, musicais, comédia, cultura e muita diversão? Vamos conferir o que tá em cartaz no Teatro Santo Agostinho com as informações de Adriano Souza. Bem-vindo, Adri.
1: Fala aqui, amigos da PUL, todos bem? Segue a nossa programação pro mês de junho, um mês bem especial pro Teatro Santo Agostinho. Dia 8 de junho, o teatro completou 25 anos da sua inauguração, uma história de muita resiliência, muita batalha, muita luta em prol da cultura, e estamos aí firmes e fortes para mais alguns anos de trabalho e sempre brigando e lutando aí, incentivando a cultura. Segue a nossa agenda nesse mês de junho. Em destaque, Os Quatro Amigos, grande sucesso. O Teatro Santo Agostinho é a casa do Quatro Amigos. Dia 18, agora quinta-feira, 20 horas, Quatro Amigos. No dia 21 e no dia 28, no domingo, o grande sucesso de Augusto Cury, o best-seller O Vendedor de Sonhos. As únicas duas apresentações. Para quem tem adolescente em casa, tem um espetáculo musical bem bacana chamado Forever, A Última Noite. É a história de quatro amigos passando a última noite na faculdade, e é um espetáculo musical bem bacana, venha se divertir, Forever, A Última Noite. Destaque também pro Coringa, o Maurício Dollins, no dia 27 de junho. Nós temos o grande sucesso, 17 anos em cartaz, A Noviça Mais Rebelde, aos sábados, 18 horas. No mês de julho, no comecinho do mês de julho, no dia 4, sábado, o grande sucesso com o humorista Rafael Gannen. Só fiquem atentos à programação do teatro em virtude dos jogos da Copa do Mundo, principalmente em jogos da seleção brasileira. O teatro não terá expediente nessas datas, tá bom? E também fica a dica pro nosso ingresso solidário. 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Muito obrigado. Aqui um grande abraço. A todos aí da PUL. Abraço.
0: É isso aí, Adri. 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E você, ouvinte do Flash Mix, já sabe, vale a pena se programar, conhecer as atrações em cartaz e prestigiar o teatro. Afinal, cultura, arte, entretenimento e boa música fazem parte do nosso dia a dia e estão sempre juntas aqui na PUL FM. E voltando à programação, tem edição do quadro Dr. Sample, revelando histórias, influências e curiosidades por trás dos clássicos que marcaram gerações. E na sequência, tem Sunshine Band Mega Mix abrindo o set.
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0: Nessa edição, mostrarei algumas músicas e também remixes que utilizaram elementos de Catch the Beat, de Tisky Valley, do álbum In the 80s, de 1981. Seja na parte instrumental, nos vocais, nos scratches, ou até mesmo em sua marcante Ana Cruze. Um clássico do hip hop que nasceu da influência direta de Heartbeat, de Dana Gardner, lembra? Ouça Catch the Beat.

brasileira Fan Cassidy e DJ Peter PC no remix de Onde Está. Jeff Red, You Call and Told Me.

Cover Girls Wishing on a Star, regravação de Rolls Royce aqui no Super Remix. Fun Factory Celebration. E pra fechar, Jennifer Lopez, You Belong to Me, também regravação de Carly Simon.

verdadeiro clássico e é um dos meus discos preferidos. E se você curtiu, deixe seu like, compartilhe com os amigos, inscreva-se no canal DJ aqui no YouTube e ative as notificações para não perder os próximos vídeos, entre outros tipos de conteúdo. Até breve! 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

Ao fim de mais uma edição do Flash Mix aqui na PUL. Obrigado pelo seu carinho, da sua audiência e pela companhia. E se você perdeu algum momento do programa, não se esqueça, domingo às 14h tem reprise. 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E aproveitando para fechar, um convite mais do que especial: não esqueça que hoje tem o nosso tradicional happy hour da festa acústica no Garagem 55, o Borges de Figueiredo 1098 na Moca. E amanhã, sábado, estaremos juntos em mais uma edição da Bote a Túnel do Tempo, celebrando os grandes clássicos que marcaram gerações, tá certo? E continue ligado aqui na PUL, levando música, cultura e informação para você 24 horas por dia, para vida, paz, amor, saúde, tolerância, respeito, empatia, solidariedade, prosperidade, foco e sucesso. Grande abraço e até a próxima edição do Flash Mix PUL FM.

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9: O Tribunal de Contas da União começou a investigar o envio de dinheiro de contas bancárias esquecidas direto para o fundo que garante as negociações de dívidas do programa Desenrola 2.0. O valor já chega a 5,7 bilhões de reais e está sendo usado pelo governo federal. Técnicos do tribunal suspeitam que essa mudança tenha sido feita para conseguir dinheiro para um programa importante em ano de eleição, mas por fora do orçamento público, escapando das regras de gastos do governo. Como o envio do dinheiro para esse fundo privado não passa pelas regras oficiais do orçamento do país, o governo conseguiu liberar estes 5,7 bilhões de reais sem que eles entrassem na contagem do limite de gastos. Essa regra proíbe que as despesas do governo cresçam mais do que 2,5% ao ano, além da inflação. Se o dinheiro tivesse seguido o caminho normal, o governo seria obrigado a congelar a mesma quantia em outras áreas para não desrespeitar o limite de gastos, o que deixaria a situação financeira do país ainda mais difícil.
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1: As lâmpadas LED, consideradas hoje as mais econômicas, têm vida média 6 vezes maior do que as lâmpadas fluorescentes e consomem cerca de 80% menos energia. Elas ainda são mais seguras, isso porque não possuem mercúrio em seu interior. Quando chegar a hora de se desfazer das lâmpadas, é imprescindível não jogá-las no lixo reciclável. Procure embalá-la bem em papel ou caixa de papelão e levá-las a um ponto de coleta. E o melhor, 98% de todo o material presente nas lâmpadas LED

0: precisa saber. Crianças que crescem em ambientes com livros têm melhor desempenho escolar, mesmo em famílias com baixa renda. É o que mostra um estudo da Universidade de Nevada. 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

0: Back to Black, eu sou Sérgio Scarpelli, começando agora mais uma edição inédita do programa mais groove do rádio Back to Black, mas eu começo a edição de hoje com o coletivo inglês Tribe of Good, do produtor renomado Hattie Hudson, que faz um som saboroso misturando dance music com vintage soul. Ficou bonito, né? Vintage Soul. Eu vou tocar agora uma das minhas preferidas da banda, que tem a cara do Back to Black. A gente ouve aí, Turn It Up to the Sunshine.
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grande música, grandes lembranças, que maravilha, né? Ficamos aqui no Back to Black com essa obra-prima do produtor francês Romain Deloya, aqui muito bem acompanhado de sua conterrânea cantora Sandra Cake e do soul singer inglês John Turrell. Ouvimos a maravilhosa The Way It Goes. E antes, um dos meus R&Bs recentes preferidos, ouvimos o garoto Lucas Seto na belíssima Glowing Up. Música que eu diria assim, emocionante. O começo dessa música é maravilhoso, né? E deixando a saudade um pouco de lado, a gente vai de música nova aqui, mais um coletivo inglês aí, que tem de coletivo inglês, meu Deus, né? Pintando aqui, trata-se do Baltic Jazz Records, do premiado produtor Steve Levine. O cara já levou Brit Awards, Grammy, mano, o cara é premiado, prateleira dele lá tá lotada, né? E essa música é demais, com participação da cantora loiríssima Louise Levin.

0: Primeiro bloco do Back to Black, ficamos com esse duo inglês maravilhoso lá de Newcastle, formado pela vocalista Louise Mahon, que canta essa mulher, meu Deus do céu, e pelo produtor e músico Steve Lee. Eles foram descobertos pelo Drizabone. O Drizabone aí deu o toque de Midas, né? Ouvimos aí Solutions com Get Up, Get Out. E antes, a super talentosa Crystal Murray com Easy Like Before, uma música que tem o selo Back to Black. E não saia daí que o segundo bloco já começa com uma sapatada nova e das boas. I'll Be Back to Black.
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1: Meus amigos, sexta-feira, dia 12 de junho, e o amor está no ar. E o perfume da sua casa também. Nesse dia dos namorados, prepare um cheirinho especial. Você pode colocar uma tampinha cheia de amaciante concentrado no borrifador, meia tampa de aromatizador do seu gosto e preencher de água até a boca do borrifador. Aí misture bem e está prontinho. Borrife nas cortinas, no sofá e naquela cama recém-arrumada. Amiga, você vai arrasar, hein? Crie o clima perfeito para celebrar momentos inesquecíveis a dois. Sua casa perfumada é o cenário ideal para esse romance.

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10: Back to Black de volta, sempre sintonizado com os melhores ouvintes, onde quer que eles estejam, no rádio, na internet e no aplicativo. Gente, eu tenho ouvintes lá em Belém do Pará, olha só, em Roraima, meu Deus, né? E também em outros lugares do mundo, fora do Brasil, é uma maravilha, a internet é uma maravilha. Back to Black sem fronteiras, é isso aí. E agora eu vou tocar o DJ e produtor holandês Not But Funk, que é especialista em disco pop e tá com uma nova música incrível ao lado do

Olha só que coisa mais linda. Ficamos aqui no Back to Black com essa obra-prima do grupo Heavy, remixada aí com maestria pelos alemães do Jazza Nova. Aliás, você pega a música original e pega o remix, nem ouve a original, tá? Ouvimos Wonder Love for Mini. Essa Mini, acho que não é a namorada do Mickey, tá? Eu nunca sei quem é essa Mini, mas vamos lá. E antes, o produtor italiano Michele Chiaverini, aí ao lado do cantor André Spelt, com a música Glad, as duas marcas registradas do Back to Black. É isso aí. E virando aqui para um cara muito especial, o DJ e produtor americano Funk LeBlanc, o cara que faz um trabalho incrível, todo baseado nas bandas de funk disco dos anos 70 e 80. E para isso ele usa baterias e sintetizadores daquela época. O cara é radical, né? Por isso o groove dele é muito bom. A gente vai ouvir com a vocalista dele preferida, a Holland Greco, a música Real Love.

essa música é uma das queridíssimas do programa, fechando esse segundo bloco do Back to Black, ficamos com a dupla Mayer Hawthorne e Jack One, o Tuxedo em Take a Picture. Eu sou doidinho por esse som, meu Deus do céu. E antes a ótima banda russa Secret Atelier com Lonely. É isso aí, você pode me adicionar no Instagram, lá eu sou @SergioBTB e também estou em todas as redes sociais. Terceiro bloco tem Incognito, Janelle Monáe e muito mais, não sabe.

0: Vamos voltar a falar do Homem-Aranha, o novo filme, né? Um Novo Dia, que ganhou um novo pôster e anunciou exibição antecipada nos Estados Unidos. Isso vai acontecer no dia 29 de julho. Aliás, exclusiva para assinantes do Amazon Prime. Além de Tom Holland e Jacob Batalon, Zendaya retorna para esse novo filme do Aranha, no papel de Mary Jane. A atriz Sadie Sink foi confirmada, o papel ainda não foi especificado, a gente já falou sobre isso aqui. E outro confirmado é John Bernthal, o Justiceiro. Além dele, Mark Ruffalo está de volta no filme como Hulk. Durante o tempo, a gente especulava que o foco desse filme seria uma trama mais pé no chão, vamos dizer assim, com Homem-Aranha e o Demolidor de Charlie Cox se juntando para encarar o Rei do Crime de Vincent D'Onofrio. Mas parece que essa ideia não vai acontecer. Houve rumores também que o vilão Gnu, né, interpretado por Andy Serkis em Venom, A Última Rodada, seria o grande inimigo, só que também não vai rolar. Homem-Aranha, Um Novo Dia vai estrear aqui no Brasil um dia depois dessa estreia especial nos Estados Unidos. 30 de julho de 2026.
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4: Alô, galera sintonizada na Pool Web Radio. Aqui quem fala é o DJ Iraí Campos. Ah, eu não vou mandar um alô, não. Vou contar a história que eu tive com a Pool. Eu sou do primeiro time, fui contratado, eu estava na Jovem Pan. E o resto da galera que veio praticamente quase a equipe toda da Band FM Bandeirantes na época. A gente ficou um tempo lá, o estúdio ainda estava em construção e a gente já estava contratado, registrado e recebendo ótimos salários na época. Quem começou o time foi eu, Pablo, César Filho, Joca, patrulheiro João Carlos Ribeiro, Ricardo Guedes, aí depois veio Gregão, veio Lisandro Antônio, Julinho Mazei, que veio dos Estados Unidos. Então veio com uma força total. Eu, além de fazer o programa, eu era um funcionário da rádio, editava as músicas, montava os comerciais, enfim. E foi lá que a gente começou a produzir os remixes. Aí eu fiz um do Óculos, tocou bastante na rádio, só com o original, sem ter acesso ao master, né? E depois, com o sucesso desses remixes que a gente fazia na Rádio Pool, é que abriu as portas pra gente fazer o primeiro remix nacional, que foi o RPM. Enfim, foi uma rádio super importante. Acho que mais uma coisa que eu lembrei agora, que marcou demais e ajudou muito no crescimento da audiência, foi com a música You Are The World. O seu Tuta Keno, que já deixou seu depoimento, mandou um compacto. Tinha acabado de lançar nos Estados Unidos e naquela época você não tinha acesso via celular, via correio, sei lá, era tudo muito complicado. E nós lançamos o Wild World, ficamos tocando, acredito que uns 60 dias e ninguém tinha. Todas as rádios ligavam, tentava subornar, tentava de toda forma. E nós gravamos no estúdio com a voz do César Filho, falando todos os artistas da música até fazer a cabeça da música. Michael Jackson, Tina Turner, Cindy Lauper, Kinka, Tensei, Bob Dylan, Ray Charles, Jackson, Jackson, James Dean, Billy Joel, Al Jarreau, Ray Lewis and the News, Willie Nelson, Kenny Rogers, Smokey Robinson, Pointer Sister, Diana Ross, Kenny Rogers, Bruce Springsteen, Paul Simon, Dionne Warwick, Tina Turner, Stevie Wonder, Quincy Jones, Michael Jackson, Lionel Richie.
5: From the studios of Quincy Jones to Pool FM in São Paulo, USA for Africa, we are the world.
4: Isso mexeu com o mercado, essa música, e o sucesso que a gente guarda até hoje foi lançado na Pool FM. Então é isso aí, galera, sintonizada nas ondas da Pool FM. É um nome que jamais a gente pode esquecer, de uma rádio que revolucionou e trouxe tantas novidades e tocava o que não se tocava em outras rádios na época. Abraço a todos aí, Iraí Campos, tá indo.
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14: E você está comigo, Sérgio Scarpelli, no programa mais groove do rádio. E para abrir esse terceiro bloco, eu escolhi um hip hop dos bons, um dos meus preferidos dos últimos tempos, né? Do artista nigeriano Sean Otukpe. É isso aí. Que tem o nome de guerra S.O. Mais fácil, né? Ele chega aqui com Don't Worry About Us.

tema dela, a música Elevation. Isso é uma sigla, tá? É S-I-L, é isso aí. E antes, a super talentosa atriz, cantora e que faz tudo bem, Janelle Monáe com Float. Adoro Float, meu Deus do céu, né? E virando agora para mais um groove novo, groove dos bons, da cantora inglesa Suk Soul. Ela chega aqui ao lado do Leroy no balanço Right Back. Essa é novidade das boas.

0: E fechando esse terceiro bloco aqui do Back to Black, ficamos com essa pedrada nova maravilhosa de Hi-Fi Chan, com a música The Redemption, com participação de Devon D e Naya Day. É, a Naya Day, velha conhecida, né? E antes, muita coisa boa numa música só. Ouvimos o clássico Nights Over Egypt, na versão acid jazz da banda Incognito, e que aqui foi remixada simplesmente por Louis Vega e Kenny Dope Gonzalez, os Masters at Work. Meu, que beleza, né? E não sai daí, quarto bloco está imperdível. I'll be back to black.
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2: 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Um grande tubarão branco seria capaz de detectar uma única gota de sangue em uma piscina olímpica. Isso é resultado de seu olfato altamente desenvolvido.
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2: E o Back to Black está de volta comigo aqui, Sérgio Scarpelli. E agora eu vou tocar uma música nova, mais uma faixa incrível do álbum Red Allen, o novo álbum da dupla inglesa Smooth and Too Real. A gente ouve aí Dino's Discotheque.

Olha só, música histórica aqui no Back to Back. Essa é histórica, que não deixa de ser uma música autobiográfica aqui do programa, porque o Back to Black é realmente uma boogieland, né? Ouvimos aí o Moon Shoes nessa maravilha, e antes a diva inglesa Jessie Ware, é sem palavras, né? Com a incrível Beautiful People. E agora a gente vai lá pra Croácia. Esse grupo eu descobri faz um tempinho aí, né? E eles fazem uma disco music maravilhosa, a banda Dogo Argentino. Pra quem não sabe, Dogo Argentino é uma raça de cachorro. Eles parecem um pitbull, né? É, mas é uma raça maravilhosa, são cachorros maravilhosos. Aqui é uma banda de disco, tá? E que você só ouve aqui. A gente ouve aí 2 Minutes and 2 Midnight.

0: ficando por aqui. Ouvimos aí Shut Up. E antes, Scott em sua formação original com Adeline nos vocais. Hoje ela é Ed Oasis, mudou de nome, né? Mas é Adeline e ela mata pau aí no If You Say So. É isso aí. Estive aqui, olha, agora tá Yoko Ono aqui. A minha mulher, a Elaine, aqui do lado, ouvindo o Back to Black. É uma audiência qualificada, né? E com meus amigos, o JP na mesa, e com ele, o Marco Crozera, que deixa essa estética do programa maravilhosa. Um beijo, muita luz, paz, e até lá.
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5: O nariz humano pode detectar mais de 1 trilhão de odores. Nossa capacidade olfativa é muito mais complexa do que se pensava anteriormente, permitindo que distingamos uma variedade enorme de cheiros.
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2: Começa aqui pela Pua FM Music Delivery com os grandes sucessos da Dance. Mixados em um set especial para você desde já. Eu lhe agradeço pela sua conexão. 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Music Delivery sempre aqui em 3 edições diárias. Segunda a sexta-feira, 10 da manhã, 2 da tarde e 8 da noite. Em 1980, a banda de synth pop americana de Sacramento, California, Cause and Effect, lançava You Think You Know Her. Talvez o seu maior hit, né? Tiveram outros também, mas não alcançaram o mesmo sucesso. E a banda acabou oficialmente em 2020. Durou bastante, né? Rob Roe e Sean Rowley, You Think You Know Her. Aqui no Music Delivery. Agora, na Pua FM. 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

0: Rodrigues, I've been thinking about you. 1994, antes de 1988, Voice and Fashion com Give Me Your Love. E as edições aí no meio, as edições de quando comecei minha carreira. Também o TKA com X-Ray Vision, 1988. TKA significa Tony, Kale and Abby. Antes, Judy Torres com Love You, Will Love Me, 1989. Steve B com Party Your Body, de 88. E o Cause and Effect, abrindo aqui com You Think You Know Her, 1990. Cause and Effect, que era Robert Rowe e Keith Mile. Fechando então mais um Music Delivery, sempre aqui na PUD, segunda a sexta, 10 da manhã, 2 da tarde e 8 da noite. Três edições, portanto. No YouTube, estou no arroba Jeff Fernandes 007, Jeff com dois Fs e o 007, os números. E no Insta, no arroba JF Voz. Valeu, abraço, hein?
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2: Olá, meus queridões e queridonas. Sexta-feira maravilhosa, hoje dia dos namorados, né? Nós aqui com o meu amigo Pet, trazendo dicas do seu amigão do coração. Meus queridos, a sardinha fresca é ótima para os gatos, cheia de ômega 3 e vitaminas essenciais. Mas quando o assunto é a versão em lata, acenda o sinal de alerta aí na sua cozinha, viu? O produto em conserva deve ser apenas um agrado raro, oferecido em pouca quantidade. E a regra de ouro, escolha sempre a sardinha conservada em água, nunca na base do óleo. Mime o seu bichano com responsabilidade e garanta o bem-estar que ele merece.
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